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Nossa, Luiz! Já que tá todo mundo aqui, vem cantar com a gente assim, ó! Mas não vem, amor. Vem! Não se

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0: Isso é bom demais!
1: Eita, que é bom demais. Pé na bunda danada.
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Essa daqui foi onde tudo realmente começou. E eu estava muitos anos atrás, aqui em São Luís do Maranhão, gravando mais uma vez um DVD também. E essa música marcou a minha vida e marcou a vida de cada um que está aqui hoje nessa noite. E eu espero que vocês apreciem, que vocês cantem. E mais uma vez, São Luís, obrigada. Essa daqui é tudo. É tudo. Foi onde tudo começou. Planeta de Cores. Mais uma vez, como não se esconde.

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0: Eita, meu bichinho, tá chegando aí. Mais novo sucesso cearense. Solteirões do forró casando com sucesso. E tá aqui comigo o Zé Cantor, a mercadoria boa do solteirões do forró, que vai cantar essa aqui comigo, já é sucesso. Vem pra cá cantar o Chico Rola, Zé.
1: Já cheguei, Alexandre.
0: Solteirões e aviões.

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Ao vivo aqui, ó. Facebook ao vivo. Mostra a galera aí, vai, mostra aí.

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Senhores ouvintes, bom dia. Sejam todos muito bem-vindos a mais uma edição do programa Despertar para a Vida. Para darmos início à nossa programação, vamos fazer a nossa prece. Vamos buscar um estado de concentração, de um desacelerar dos pensamentos, das emoções, para então assim fazermos contato com Deus, nosso Pai, nosso Criador. E neste momento que nós nos unimos em oração, de gratidão pela dádiva bendita da vida e por todas as oportunidades evolutivas que a consciência do universo nos oferece, vamos envolver neste momento nossa irmã Nilzete Santos de Oliveira, que é irmã de Edna, uma das nossas ouvintes. Ela se encontra internada no hospital de base, no CTI Ala 1, Leito 5, que os bons espíritos neste momento, os médicos do espaço, juntamente com os médicos da Terra, encontre facilidade de auxiliar nossa irmã na sua experiência e que os familiares encontrem força e resignação para passar por este momento de prova. E assim, nós agradecemos ao Mestre Jesus, às potências do universo, à doce Mãe Maria, Mãe do Mestre Jesus, aos nossos guardiões e espíritos protetores, por mais esta oportunidade de estarmos juntos, orando um pelos outros. E que assim seja. Domingo, 28 de junho de 2026, são 8 horas e 3 minutos. A partir de agora está no ar o programa Despertar para a Vida, sendo apresentado por Erivelton Santos. O programa Despertar para a Vida é a extensão de todas as programações realizadas pelo Centro Espírita Allan Kardec, situado na rua Asclepíades de Almeida, 121, Centro. O Centro Espírita Allan Kardec realiza às segundas-feiras, às 19h20, os atendimentos fraternos. E às terças-feiras, as conferências abertas ao público. Nesta terça-feira, certamente, nós teremos uma conferência. Não está nas nossas mãos, no momento, o tema da conferência, mas sabemos que haverá atividade no Centro Espírita, no Salão de Conferências. E na quarta-feira, nós teremos o momento de estudo com Clésio Darlan, às 19 horas. Você é nosso convidado, às 19h30, com Clésio Darlan. Você é nosso convidado. Primeira mensagem: dúvidas. A dúvida é um benefício para aqueles em acusação. A dúvida é o caos para o homem de fé no momento da decisão. A dúvida é necessidade humana que busca a certeza da verdade, do sentir e do olhar. Portanto, não queiras apenas polemizar, problematizar o que todos sabemos no íntimo do ser, que de Deus não há o de que duvidar, a não ser que alguém consiga provar que exista algum efeito cuja causa não há. Como parece impossível executar, deixa a dúvida no mundo e, estando pelo mundo a passar, sintas Deus na certeza por onde venha a estar. Este texto, esta mensagem, esta reflexão,
extraída do livro Sublime Libertação, de Lindomar Coutinho, pelo espírito Bernardo Ferreira de Campos. Nós vamos iniciar os nossos momentos musicais ouvindo dois rezos, Canto de Cura e Canto de Gratidão.

Parabéns para Jaqueline Santana, lembrete de Dona Valdíria Matos. Parabéns para você, Jaqueline, em nome de toda a sua família, em nome dos seus amigos, de todos aqueles que te amam, em nome da direção do Centro Espírita Allan Kardec, em nome da direção do programa Despertar para a Vida e da FM Ubaitaba 87.9. Parabéns e que essa data se realize por muito mais tempo, por muito e muitos anos. Parabéns para você e parabéns para todos os aniversariantes do mês. Em especial, para Jaqueline, nós vamos rodar a música Parabéns Espírita.

Um abraço fraternal para Gileno. Bom dia, meu querido amigo Gileno. Um bom dia para você e para toda a sua família. Gileno, residente aí na antiga Rua do Cruzeiro, só para nós que somos veteranos é que sabemos a história do Cruzeiro aí no seu bairro, Gileno. Valeu, Gileno. Gratidão pelo carinho da audiência. Um bom dia para Márcio Segurança, ouvindo a nossa programação. Bom dia e muita paz para você. Para Nice, no loteamento Rio das Contas. Para Maria Viana, no bairro da Conceição. E para Edna, no bairro Bela Vista. Bom dia e muita paz para todos.

nosso bom dia e abraços fraternais para Voilda, na Ruinha de Baixo, e para Meridona, também para Hamilton Lanches, e na Ruinha de Cima, Doi e Joluso. Bom dia, muita paz e gratidão pelo carinho da audiência.

Um abraço fraternal e um bom dia para Dona França, matriarca da família Soledade. Bom dia e muita paz, Dona França. Para Dior, aqui no bairro Bela Vista, minha vizinha, e também para Tata, também no bairro Bela Vista. Bom dia e muita paz para todos.

Evangelho de Nosso Senhor Jesus Cristo, segundo a concepção do mundo espiritual superior, no 19º capítulo, a fé transporta montanhas. Tópico de número 1, poder da fé. Quando Jesus foi para junto do povo, um homem aproximou-se dele e, pondo-se de joelho aos seus pés, disse-lhe: Senhor, tem piedade de meu filho que é lunático, que sofre muito, pois muitas vezes cai no fogo e muitas na água. Eu o apresentei aos teus discípulos, mas eles não puderam curá-lo. E Jesus lhe respondeu, dizendo: Ó raça incrédula e depravada, até quando estarei convosco? Até quando vos hei de aturar? Trazei aqui esse menino. E Jesus, tendo ameaçado o demônio, o fez sair do menino, que ficou curado no mesmo instante. Então os discípulos vieram se encontrar com Jesus em particular e lhes perguntaram: Por que nós não podemos expulsar esse demônio? E Jesus lhe respondeu: Por causa da vossa incredulidade, porque em verdade vos digo que, se tivesseis fé como um grão de mostarda, diríeis a este monte: passa daqui para acolá, e ele passaria, e nada os seria impossível. Texto descrito no Evangelho de Mateus, no 17º capítulo, versículos de 14 a 20. Vamos aqui à explicação dos espíritos superiores sobre o texto. No bom sentido, é certo que a confiança em suas próprias forças torna o homem capaz de executar coisas materiais que não se podem fazer quando se duvida de si mesmo. Mas aqui é unicamente no sentido moral que se deve entender essas palavras. As montanhas que a fé transporta são as dificuldades, as resistências, em uma palavra, a má vontade que se encontra entre os homens, mesmo quando se trata das melhores coisas. Os preconceitos da rotina, o interesse material, o egoísmo, a cegueira do fanatismo, as paixões orgulhosas são outras montanhas que barram o caminho de qualquer pessoa que trabalhe pelo progresso da humanidade. A fé segura proporciona a perseverança, a energia e os recursos que permitem vencer os obstáculos, tanto nas pequenas como nas grandes. Tanto nas pequenas coisas como nas grandes. A fé vacilante traz a incerteza, a hesitação, de que se aproveitam aqueles que devemos combater. Ela não proporciona os meios de vencer, porque não acredita que possa vencer. Em uma outra acepção, entende-se como fé a confiança que se tem na realização de algo, a certeza de se alcançar um objetivo. Ela dá uma espécie de lucidez que faz ver, pelo pensamento, o objetivo que se almeja e os meios de a ele chegar, de tal maneira que aquele que a possui caminha, por assim dizer, com segurança. Tanto em um como em outro caso, ela pode fazer com que se realize grandes coisas. A fé sincera é verdadeira, e verdadeira é sempre calma. Ela dá a paciência que sabe esperar, porque todo o seu ponto de apoio na inteligência e na compreensão das coisas tem a certeza de chegar ao seu objetivo.
A fé duvidosa sente sua própria fraqueza. Quando é estimulada pelos interesses, torna-se furiosa e acredita suplantar com a violência a força que não tem. A calma na luta é sempre um sinal de força e de confiança. A violência, ao contrário, é uma prova de fraqueza e de dúvida em si mesmo. É preciso evitar confundir a fé com a presunção. A verdadeira fé se alia à humildade. Aquele que a possui coloca sua confiança mais em Deus do que em si mesmo, porque sabe que, como simples instrumento da vontade divina, ele nada pode sem Deus. Essa é a razão porque os bons espíritos vêm em sua ajuda. A presunção é mais orgulho do que fé, e o orgulho, cedo ou tarde, sempre é castigado pela decepção e pelos fracassos que lhe são impostos. O poder da fé tem aplicação direta e especial na ação magnética. Por ela, o homem age sobre o fluido, agente universal, modifica suas qualidades e lhe dá um impulso, por assim dizer, irresistível. Eis o motivo porque aquele que julga uma fé, junta uma fé ardente a um grande poder fluídico normal, pode, apenas pela força da sua vontade, dirigida para o bem, operar esses estranhos fenômenos de cura e outros que antigamente eram considerados como prodigiosos e que são simplesmente a consequência de uma lei natural. Tal é o motivo pelo qual Jesus disse aos seus discípulos: se não o conseguistes curar, foi porque não tiveste fé. Nós estamos finalizando a nossa atividade. Nós agradecemos aos nossos ouvintes de Ubaitaba, de Aurelino Leal, das regiões vizinhas. Agradecemos aos internautas. Agradecemos à equipe da FM Ubaitaba 87.9 e à equipe da FM Rio das Contas em Aurelino Leal. Agradecemos a toda a equipe do Centro Espírita Allan Kardec e àqueles que participam direto ou indiretamente do programa Despertar para a Vida. Gratidão, acima de tudo, à consciência do universo que nos permite este feito de estarmos conectados com as potências celestiais, buscando nosso amparo e nosso melhoramento. Gratidão por aqueles espíritos maiores que vêm em nosso auxílio, em auxílio daqueles que nós pedimos em oração, pedimos em prece. Gratidão ao Mestre Jesus, nosso guia e modelo. A Maria, mãe do Mestre Jesus, nossa mãe, nossa protetora. Gratidão aos nossos guardiões e espíritos protetores. E gratidão ao mentor espiritual do programa Despertar para a Vida. Muita paz para todos e até a próxima semana, se assim o Pai Supremo nos permitir. Fiquem todos na doce paz do Mestre Jesus.

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0: nós, cara. Cantar com você, pô. Gente, prazer pra nós estar aqui em Fortaleza, no Ceará, cantando com esse cara.
1: Obrigado pelo carinho de vocês, galera. Mais sucesso, viu, querido?
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5: Oi, gente, muito bom dia pra vocês. Está no ar a magia do forró, aqui na sintonia da sua 87,9 Baitaba FM. Começa no seu rádio mais um programa líder de audiência. É o seu No Balanço da Onda, em ritmo de forró. Só aqui na sua ZYS, canal 624, a rádio da comunidade. Com você e pra você! Eu sou o Ozeil Viana, na comunicação do rádio mais baiano do Brasil, te apresentando o melhor do forró. Todo mundo curtindo? Todo mundo ligado? Abração especial pra você, tá bom? Por aqui você fica sintonizado na melhor programação. Aonde estiver, a audiência é comprovada. Até às 15 horas comigo e o melhor do forró. E ao Baitaba FM tem um imenso prazer de agradecer a sua companhia nesse domingão. Com muita energia positiva, começa no seu rádio, No Balanço da Onda, em ritmo de forró. E a gente começa o nosso São João desse jeitinho, ó. Sintoniza 87,9 e vem pra cá.
6: Atenção, pessoal do Mastruz com Leite, a galera de base, por favor, um sol maior.

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7: É isso aí, gente. Voltando com tudo e mais um pouco. São João Magia, Forró Magia, na melhor de todas. Essa é o Baitaba FM, a especial do forró. Te desejo uma ótima manhã de domingo na rádio mais baiana do Brasil, 87,9, programa no Balanço da Onda e Ritmo de Forró. Em sua companhia é tudo de bom na frequência mais gostosa. Continuando comigo, Ozeio Viana, comandando a festa sempre em alto astral. Para você que vai viajar, baixe o nosso app, o nosso aplicativo, e leva com você aí do jeitinho que você quiser, tá bom? Que você vai ouvir em toda parte do planeta. Valeu pelo carinho, valeu pela audiência. É o forró com toda a potência. Sintoniza 87,9 e vem pra cá. Aqui quem faz o som é você. Chega mais, porque juntos a audiência é o limite. Continua aqui nos estúdios da sua 87,9, programa do Balanço da Onda em Ritmo de Forró. 87,9.

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3: Olha só que coisa boa! De volta com o melhor som de onda ao Baitaba FM, o melhor forró da Bahia, comandando o seu No Balanço da Onda em ritmo de forró magia. Ainda é muito dia, né? Muito bom dia pra você de Baitaba e região, você nas rodovias, você aí nos bairros, pra você um imenso bom dia, muito carinho pra você ligado em nossa frequência, muito obrigado pela sua audiência. Bom dia a você através das ondas sonoras da nossa 87,9, essa é o Baitaba FM, a sua rádio. Bom dia pra toda a equipe da Baitaba FM, bom dia pra você que faz o sucesso mais longe com você, tá bom? Muito obrigado pelo carinho, valeu pela audiência, tá na Baitaba, tá legal demais. Mas, simbora, vamos curtir o forró da melhor aqui na sua ZYS, canal 624, com você e pra você. É o programa No Balanço da Onda, em ritmo de forró.

Atenção, pessoal do Mastruz com Leite, a galera de base, por favor, um sol maior.

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4: Isso, voltando aqui na sua 87,9, sempre em primeiro lugar. Para você, uma ótima tarde abençoada. Por aqui, eu, Ozeio Viana, com você e para você, na rádio mais baiana do Brasil. Programa No Balanço da Onda em ritmo de forró. Por aqui você ouve em qualquer parte do mundo pelo nosso aplicativo, lá no Play Store, Rádio Baitada FM, em oferecimento às Com. Essa sim é a que rende muito mais, do jeito que você sempre gosta, do jeito que você sempre quis. Obrigado pela sua audiência. Então deixe o play ligado até às 15 horas comigo, Ozeio Viana, muito forró, muito São João Magia na sintonia nesse domingão bom demais. Gente, o que é isso? Isso é o Baitada FM 87,9, a rádio da comunidade. Programa No Balanço da Onda, em ritmo de forró.

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7: Muito bem, muito bem, muito bem. Uma ótima tarde aqui na programação de sucesso. São João no Balanço da Onda. É só forró. Aqui na boa, 87,9, o Baitaba FM. Domingão, início de semana. Pra você, excelente tarde com muita alegria em sua companhia. Hoje, domingo, 8 de junho do ano de 2025, comemoramos o Dia Mundial dos Oceanos e também o Dia do Citricultor, ou seja, o Dia dos Produtores de Frutas Cítricas. É isso aí, recebam nossas felicitações, é o que deseja toda a família da Baitaba FM. Eu sou Zélio Viana, estarei contigo aqui na sua companhia até às 15 horas, trazendo muito forró pra você. O Baitaba FM, ZYS 624, por aqui operando 87,9 MHz. A vocês que nos acompanham pelo app

ou pelo site baitabfm.com.br. Obrigado pela audiência. Lembrando que hoje você pode participar comigo pelo zap aí 3230-1559. Lembrando que nossa programação a cada domingo com muita novidade para você. Então fica comigo, com certeza eu vou estar com você. Continua no Balanço da Onda, São João com muito forró aqui na sua 87,9.

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7: Aí, galera, gente fina, de volta no seu domingão com muita emoção no coração. Prazerzaço, Ozeio Viana continua contigo na melhor, no melhor São João da Baitaba FM. Simplesmente a melhor, 87,9 MHz no seu dial. Você sintoniza na frequência mais desejada, ZYS, programa do Balanço da Onda, é puro forró. Te faço companhia até às 15 horas, tudo de bom pra você. Valeu pelo carinho, valeu pela audiência. Olha, o programa do Balanço da Onda, esse mês de junho é puro forró pra te envolver, pra você curtir. Joga a cadeira pro lado, joga a mesa pro outro aí, pega o seu parceiro aí e vem dançar forró comigo aqui pelas ondas sonoras da sua 87,9, o melhor São João da Bahia. Abração especial para todos os ouvintes aí, você em Aurelio Leal, você em Ubaitaba, todos nos bairros, nas cidades circunvizinhas também. Abração especial para todos na sintonia, você mesmo sintonizado, vem curtir com a gente. Continua aqui, programa do Balanço da Onda em ritmo de forró, aqui na sua 87,9.

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7: Fala, povo maravilhoso! Continuando aqui no programa No Balanço da Onda, com muito forró, nostalgia, com o melhor som de onda ao Baitaba FM. Pra quem eu não mandei ainda, uma ótima tarde de domingo abençoada, aí na sintonia da melhor. Por aqui você faz uma viagem no tempo, no melhor forró. ZYS 624, Rádio Baitaba FM 87,9, comigo Azaio Viana, até às 15 horas. Deixa eu mandar o meu alô. Alôzão pra você, baixinho, Edvan, Cleito, Cleonice aí. É, também a galera massa aí no Zitão, no Armandão, pra você aí no bairro da Conceição, pra você na Ruinha, pra você no Maria Olímpia, Tele Bahia. Alô Maria Viana, Popular Igo, minha amiga Gazinha Manicure, Adailson, Gordo, Rogério, Paulo, todos aí da coleta, muito obrigado a todos pelo carinho da sua audiência. Alôzão pra você aí no São Cosme, alô meu amigo João Luso, alô Miro Viana, alô Ivonete, alô Aldo, alô meu amigo Duda, Supermercado Leal, alô George, filho do nosso saudoso Gildásio, né, George, filho de nosso saudoso Gildásio. É isso mesmo, gente. Continuando o seu rádio aqui, muito forró pra você dançar, pra você curtir. Desse jeitinho, ó, só aqui na sua 87,9.
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6: Olá, meu povo! Ainda tô na área aqui, chegando pra continuar a festa do melhor São João da Bahia, na Ubaitaba FM, programa do Balanço da Onda e Ritmo de Forró, sempre em alto astral, aqui na sua ZYS, canal 624, operando 87,9 MHz, programa ao vivo. Vem pra cá curtir o seu domingo comigo, Ozeil Viana, na comunicação do rádio mais baiano do Brasil. Tá na Ubaitaba? Tá no melhor forró da Bahia! Alôzão especial para meu amigo Rock e Elvis aí no bairro da Conceição. Alô, meu amigo Jânio da Rocha. Alô, Mário Lima. Alô, Bia, alô, Edneuza. Alô para você que reserva um pouco do seu tempo aí para nos prestigiar e fazer da Ubaitaba FM a rádio mais gostosa de ouvir. Então, sintoniza 87,9 e vem curtir o melhor forró da Bahia. 87,9.
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2: Vamos fazer um hit agora. Vai falar alguma coisa? Vamos fazer um hit. Canções antigas do Chiclete com Banana, que vai fazer parte desse novo disco. Aquela praia lá, Lua Menina, Sementes, Mistério das Estrelas, né? Muitas canções legais. Vamos fazer um popurri que vai constar nesse disco. E provavelmente a gente vai estar gravando aqui nesse carnaval também. E Jorginho, Guilherme, o rei. Vamos lá!

0: Olha, deixa eu ver se eu consigo. Consigo não. Eu queria mandar um abraço para nosso brother André Marques, do Vida Show, tá aí com a gente. E pro nosso campeão Popó, que tá aí também. Beijão, Popó.
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5: Alô você, muito boa tarde, mas muito boa tarde mesmo. Aquele abraço especial bem apertado, por aqui você fica bem sintonizado com o som da mais gostosa. De volta com o programa No Balanço da Onda, em ritmo de forró, o melhor São João da Bahia. Convida o vizinho, liga pro amigo, aqui só dá 87,9, a rádio da comunidade. Onde estiver ouvindo, a audiência é comprovada. Você continua comigo, Ozeio Viana, na comunicação do rádio mais baiano do Brasil. Participa, pede seu forró, porque aqui você só ouve as melhores. 3230-1559 é o nosso zap, aí é o zap da rádio, para você mandar suas mensagens, para você ligar pra gente, para você pedir o melhor do forró. Por aqui, eu, Ozeio Viana, tocando o melhor forró. Do outro lado, você, nos prestigiando com a sua sintonia, com o carinho da sua audiência. 87,9 é só.

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